0: a condição básica para o conhecimento de si mesmo é o conhecimento e a superação da persona.
1: Eliotofana, Lu Fresco.